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0: bom dia, meu povo, bom dia, bom dia. Tô chegando, hein? Tô chegando pra ficar com você às 6:02 da manhã. Uma ótima manhã pra você. Hoje é sexta-feira, meu amigo. Sextou, viu, seu Cecé? Hoje é sexta-feira. Mais conhecido aí como final de semana, né? Chegando, é, meu amigo. Amanhã já é sabadão, depois é domingão, né? O final de semana aí pra você, numa boa. Mas enquanto isso, a gente vai levando, a gente vai trazendo pra você hoje a boa música sertaneja, do jeito que você gosta, nessa manhãzona de sexta-feira, pra você amanhecer o dia aí, é ouvindo o que você gosta, hein? Vem comigo, por aqui o Sandro Alcântara, e aí você ouvinte que é muito mais importante, até as 8 da manhã, a gente vai levar a boa música do jeito que você gosta. Aumente aí o volume do seu rádio, aumente porque a boa música está no ar. O meu, o seu, nosso programa Amanhecer na Chapada. Hoje o nosso calendário está marcando, sabe que dia? 4 de setembro, ano 2026, é sexta-feira. 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
0: E a gente começa o nosso programa de hoje com essa daqui. Eita, modão bom, hein? Leandro e Leonardo, e a sublime renúncia. Essa é pra você. Aumente o volume do seu rádio e vem comigo.

0: Modão, gente. Agora são 6 da manhã, mais 6 minutos, 6:06 da manhã, aqui do Amanhecer da Chapada Diamantina. É bom demais estar com você, muito bom mesmo. E a gente vai levando, né, a nossa programação até as 8 da manhã. A nossa mensagem de hoje, para você começar a ouvir o dia hoje bem para cima, né? Agradecendo a Deus.
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0: A mensagem do dia diz assim: não tenha medo de recomeçar. Às vezes, Deus fecha uma porta, não para te punir, mas para te direcionar a um caminho melhor. Que hoje você tenha paz no coração, força para enfrentar o que viver, o que vier, e fé para confiar no processo. Que Deus abençoe o seu dia. O nosso zap está aberto, é o 759-9207-4717, para você interagir com a gente, mandar o seu alô, mandar a sua mensagem, tá certo? Hoje estamos em mais um dia, em mais um programa. Hoje amanheceu garoando, rapaz, né? Amanheceu garoando. Deixa eu arrumar meu retorno aqui, que tá horrível, não tô conseguindo fazer nada aqui. Então, o retorno não tá legal não, viu? Meu Deus do céu, hoje aqui... Aí eu tô fazendo o programa nas escuras, não dá pra ouvir direito. A gente fica meio apagado aqui, não escuta direito aqui. Deixa eu só dar uma arrumadinha pra ver se melhora. Aquele negócio tá feio aqui na foto, hein? Eita, nós! Vamos lá! Beleza! Não ficou bom não, hein? O retorno hoje tá legal não. Agora melhorou um pouquinho, né? Vamos lá então, 6:09 da manhã. Ao vivo, meu irmão. O programa ao vivo é sempre assim, né? Não tem jeito. 759-9207-4717. Para você interagir com a gente, mande sua mensagem, manda o seu alô. Deixa eu falar aqui com a dona Marinalva, da Duvidosa, que já está com a gente aqui para falar do nosso programa. Alô, dona Marinalva, tudo bem?
2: Bom dia, Sandro. Aqui tá na Marinalva.
0: Tudo bem?
2: Oi, Sandro. Aqui hoje amanheceu chovendo e tá fazendo muito frio.
0: Olha aí, chovendo.
2: Gostaria
0: de, graças a Deus, hein?
2: De escutar a música de Liu e Léo.
0: Liu e Léo.
2: Oferecer pra dona Marivalda, Noaldo, Valteni e todos que estão escutando a rádio, tá bom?
0: Tenham
2: um bom dia, um bom trabalho, que Deus nos abençoe nosso dia.
0: Amém, dona Marinalva, um beijo no seu coração, obrigado pelo carinho da audiência. Amanheceu com garoa, né, rapaz? Pois é, a garoinha ontem calou muito sol ontem, meu amigo. E hoje amanhece, né, chovendo hoje, garoou aqui, né? Legal, aquela neve, né, o tempo fechado. Mas está tudo bem, está tudo nas mãos de Deus, né? Beleza, então, vamos trazer para você Liu e Léo e a casinha de praia. Olha aí, hein?

0: Legal, legal, gente, legal demais. Tá aí você ouvindo Liu e Leo, essa música bonita, aqui no nosso programa, às 6h15 da manhã, né? Eita, coisa boa! Abraço pra você, meu amigo, que já levantou, você que tá levantando agora, você que ainda está na cama, né? Eita, mas tá aí ouvindo o nosso programa, bom dia. Essa manhãzinha aí fria, né? Tá com aquela garoa, deu amenizada no calor, né? Tomara que venha chuva, né? Chuva boa, chuva de água, é, que venha em paz, que venha, né? Moderada, mas que faça água, né? Eita, já tá precisando a região, né, gente? Estamos já no meio de setembro. E aí muitas regiões já estão aí secas, né? Já não tem mais capim verde, já não tem mais nada. E a chuva é o sangue da terra, né? Então tá precisando chover, né? Mas Deus vai mandar na hora certa, no dia certo, no dia dele, quando ele querer, ele manda, né? 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Beleza, deixa eu falar com Dona Maria. Dona Maria, rapaz, olha aí, a gente falava ontem da Dona Maria, né? E aí ela está aqui hoje para falar com a gente. Bom dia, Dona Maria, tudo bem?
1: Bom dia, Sandro, é Maria Nilza. Eu não estou ouvindo rádio, porque tem senha. Tem rádio que pega a cultura. Mas hoje eu quero parabenizar a Marivalda na Chaba.
0: Ah.
1: E quero que você toque uma música aí, um Teixeirinha para ela. É Feliz aniversário.
0: Opa, beleza.
1: Um abraço para vocês todos da rádio aí, viu?
0: Bom demais, bom demais. Valeu, Dona Maria. Tá sem o rádio que pega a cultura. Dona Maria, olha, a senhora pode também ouvir a nossa programação através do aplicativo, viu? Tem um aplicativo da cultura, né? Acho que não está ouvindo agora, mas tá, ela está mandando um alô para dona Marivalda, né? Mas olha aí, passa o aplicativo para ela, Dona Marivalda, né? É só entrar lá no Google Play, né? Na Play Store, melhor dizendo, e baixa o aplicativo. Lá está assim, Rádio Cultura AM820. É só baixar o aplicativo e vai até arrumar o rádio, né? Até arrumar o radinho aí que pega a cultura, pega AM. E aí pode ouvir pelo aplicativo, tá bom? Em qualquer lugar. Então é isso aí. Beleza, um abraço, obrigado, parabéns, Dona Marivalda, né? Dona Marivalda está aniversariando hoje. Eita, coisa boa.
2: Parabéns, meus parabéns, feliz aniversário.
0: Parabéns, Dona Marivalda. Bom dia, bom dia, bom dia, viu? Obrigado pelo carinho da audiência. Eu vou, daqui a pouquinho, trazer um modão bonito para você. Mas a gente vai fazer um breve intervalozinho comercial. Já já a gente volta, é 2 minutos só e a gente retorna. Aguarde aí.
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0: Legal demais, gente. 6h24 na Bahia. Já estamos de volta com o nosso programa. Nessa manhã de sexta-feira, bom dia para você que está aniversariando hoje, né? Bom dia, parabéns, felicidades mil. Que Deus abençoe seu dia. Eita, coisa boa. Deixa eu falar com meu amigo Valtemir lá da Vila Paraná, que já está aqui, ó, rapidinho para falar com a gente. Alô, Valtemir. Bom dia, Valtemir.
5: Eu quero parabenizar a Marivalda.
0: Dona Marivalda. Bom demais.
5: Tudo de bom na vida dela. Já há muitos anos, paz, saúde e felicidade.
0: Com certeza.
5: E que Deus abençoe ela hoje sempre, porque ela merece. É que ela se toca aí, meus parabéns aí com o Lourenço Florival. e quero oferecer para todos da sintonia e também todas as excelentes do dia. E aí, meu amigo.
0: Beleza demais! Parabéns para a dona Marivalda, aniversariante do dia de hoje, né? Beleza, vou procurar esse modão aqui com o Lourenço Lourival e vou tocar aí pra ela daqui a pouquinho, tá bom, Valdemir? Um abraço pra você, meu amigo. Obrigado pelo carinho da sua audiência. Jorge Moreno. Bom dia, Jorge Moreno. Tudo bem por aí, meu amigo?
6: Olá, muito bom dia, Sandro. Bom dia, ouvintes do Amanhecer na Chapada. Por aqui, Jorge Moreno, né? Passando aqui para desejar um abençoado sexta-feira para cada um de nós, né?
0: Ah, bom demais.
6: Dizer também que aqui tá dando aquela garoinha boa do Sandro, caindo água aqui na goteira. Graças a Deus, né?
0: Legal, hein?
6: Aquele friozinho bom. Com aquele inverninho maravilhoso, né?
0: Bom demais.
6: Mas é isso aí, agradecer a Deus, né?
0: Com certeza, meu amigo.
6: Passando também para mandar um alô aí para os nossos ouvintes, né?
0: Sim.
6: O nosso amigo Valdemir da Vila Paraná.
0: Ah.
6: É, o meu irmão Gel do Rádio, a minha esposa Jéssica. O seu Silvino, né? O Perisvaldo. Seu Jairo também da Agropau.
0: Isso.
6: E todos aí também. É, lá na Quixaba, a Marinalva, né?
0: Sim.
6: Que está inteirando o ano. E também a Marivalda, né? Marivalda e Marinalva, esses nomes aí são...
0: A gente troca direto,
6: né?
0: Aí,
6: mas
0: né?
6: Mas é isso aí, são os ouvintes aí do nosso querido programa Amanhecer na Chapada. Pois é, Sandro, bom dia, boa sexta-feira.
0: Valeu, meu amigo Jorge Moreno. Eu também me atrapalho aqui com Dona Marivalda e Dona Marinalva, né? A Dona Marivalda lá da Quixaba e a Dona Marinalva é aqui da Duvidosa, né? Eita! Amanheceu garoando, amanheceu aí água na goteira, né, meu amigo? Lá na região, lá de Bonito, lá com o meu amigo Jorge Moreno, né? Bom demais. Deu uma refrescada. Tava muito quente ontem, né? Calor terrível. E hoje amanhece garoando, mas são as coisas de Deus. Então vamos nessa, vamos trazer modão. Eu vou trazer uma moda bonita que tá aí, ó, pra você agora com Milionário e José Rico. Ai, potência, hein?
7: Ô, potência!
0: E a estrada da vida, essa moda bonita pra você nessa manhã.

0: Eita, modão aí, André e Andrade, passado de um boiadeiro. Legal demais, legal, legal, tá aí pra você, só moda boa pra você. Daqui a pouquinho eu vou tocar a música aí da dona, para a dona Marivalda, que tá aniversariando hoje. Não é a dona Marinalva, que tá na linha com a gente aqui, ó.
1: Oi, Sandro. É, dona Marinalva. Eu gostaria de parabenizar a dona Marivalda. Um feliz aniversário para dona Marivalda, que Deus dê muitos e muitos anos de vida para ela e que Deus abençoe ela em tudo por tudo. Beleza. Feliz aniversário, dona Marivalda.
0: Eita, feliz aniversário, dona Marinalva, não, dona Marivalda, né? É a dona Marivalda. A Marinalva está parabenizando a dona Maridalva. Eita, Marivalda, né? Eita, nós. O negócio hoje já tá atrapalhado aqui, viu, Jorge Moreno? Beleza, então. Parabéns para a dona Marivalda da Fazenda Quixaba, que tá ouvindo a gente aí. Hoje é seu aniversário. Sorria. Hoje é o seu dia. Já já tem uma música bonita aqui que o meu amigo Valtemir pediu para tocar. Já achei ela e já já, depois do nosso break, né? Que fala de igual o locutor lá da Tropical Sat, né? O Renato Fequini, depois do break, né? A gente volta, mas é o break, né? O break comercial, a gente volta daqui a pouquinho, tá bom, gente? Já já tem mais modão para você, aguarde aí.

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2: Legal demais, já estamos de volta, faltando 20 minutos, 20 para as 8 da manhã, não, para as 7, Sandro, já quer ir embora logo, rapaz, meu Deus. 20 para as 7, das 7 da manhã, lembrando que tem um horário eleitoral gratuito, obrigatório, tá bom? A gente dá uma pausa e volta às 7h25. Agora são 6h40, 6h40, oferecimento supermercado Bom de Preço, endereço de economia, tem tudo o que você precisa para você comprar lá em gêneros alimentícios, a cesta básica mais barata da cidade, e você vai encontrar também o açougue, o melhor açougue da cidade, viu gente? 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

Dona Quixaba, esse modão aí foi pra senhora, hein? Esse modão aí foi o meu amigo Valtemir da Vila Paraná que ofereceu aí Lourenço e Lorival, a música do seu aniversário. Beleza demais, show de bola. Vou tocar já já também a Taíde Alexandre. Quem pediu foi a minha amiga Ivone lá do Caetano. A gente toca já já, tá bom, Ivone? Beleza? Agora são 6 da manhã, mais 48 minutos, 6h48. 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São 6h46, eu trago o Chico Rei e Paraná, Encanto e Magia.

0: Aí, 6h55, você ouviu aí a música com Sulino e Marieiro, né? Caboclo do Pé Quente, aqui no nosso Amanhecer na Chapada Diamantina, nessa manhã de sexta-feira, todo mundo ouvindo o nosso programa, hein? Legal demais. Deixa eu falar com minha amiga Liliana da Vaza dos Bois. Alô, Liliana, bom dia.
1: Sandro, sextou, meu amigo.
0: Sextou.
1: Com dia nublado. E sextou com a faxina.
0: Bom demais.
1: Tirando as aranhas dentro de casa.
0: Olha aí, aí.
1: Que hoje o bicho é nojenta, né?
0: Olha
1: no pegado. Meu Deus do céu, o bicho é chata. Mas vou aqui, tô aqui na luta, na lida. Quero mandar um passeio do Belarmino, um Nego João Invac, para todos os ouvintes que estiverem ligadinhos. Vou amanhecer na Chapada. Passa a próxima música aí e ofereça pra mim. Tô aqui na sintonia. Que Deus abençoe.
0: Beleza.
1: Nossa sexta-feira. Um bom trabalho pra você. Deus abençoe você e sua família. Um abraço, fica com Deus.
0: Amém, amém, amém, minha amiga Liliana. Diz que é sexta-feira. Sexta-feira da faxina, né? Valeu, amiga, amigo, um abraço para você, minha amiga, a Liliana da Fase dos Bois, né? Abraço, muito obrigado pelo carinho da audiência, ouvindo o nosso programa. Eu vou trazer um modão para você agora, né, que vai aí, para você ouvir, tá bom? Aí na Fase dos Bois, ouvindo Amanhecer na Chapada, já tá chegando quase aí, né, o horário eleitoral gratuito. E a gente vai tocar mais moda aqui até que ele chegue, né? Tá bom? Um abraço, obrigado. Alô, alô, meu amigo Luiz da Mata Verde. Bom dia para você ouvindo o nosso programa. Aquele abraço todo especial. Tá bom? Muito obrigado pelo carinho da audiência. Aí ouvindo o nosso programa na Mata Verde. Vamos trazer moda bonita. Vem aí, Chitãozinho e Chororó. E a tristeza do Jeca.

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11: Legal, meu povo, 7h36, isso de volta. Um abraço para o meu primo Toninho lá na Bélgica, né, lá em Bruxelas, ouvindo o nosso programa. Bom dia, né, já é mais de meio-dia lá, né. É, tá almoçando agora, né, Toninho. Bom apetite, meu irmão. Deus abençoe você. Vamos falar com a minha amiga Cineide aí do Belarmino Nela, e tá com a gente ouvindo a programação. Voltamos aí do nosso programa depois do horário eleitoral. Alô, Cineide, bom dia.
12: E a Sandra, aqui é Cineide Belarmino. Quero mandar alô para a Matina Bachona, a Liliana Vazboia, a Maria de Souza Fazenda Barrinha, para a Cláudio Pires, para meu filho, que é uma esposa nova, para você, para os ouvintes, quero ver a música de Roberta Miranda.
11: Roberta Miranda, beleza. Valeu, minha amiga Cineide, aí do Belarmino Neri. 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César e Paulinho cantam Encantos da Natureza.

dançar. Aí, pra você, Daniel, modão bonito com a porta do mundo, né? Faltando 17 minutos para as 8 da manhã, aqui no nosso Amanhecer da Chapada Diamantina, vou trazer a música que vai para minha amiga Cineide do Belar. Menino dela e pediu pra ouvir Roberta Miranda, e a gente toca pra você, ó.

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2: Legal, gente, já estamos de volta. Faltando somente agora. Sete minutos para as 8 da manhã. E a gente vai chegando já para os últimos minutos do nosso programa. O programa está sendo cortado, né? 25 minutos aí, meio atropelado. Mas a gente vai levando aí, né? Até o mês que vem, né? Infelizmente vai ser assim, né?
3: Não vai, não.
2: Vai, sim, senhor. Mato Grosso e Matias. Na hora do adeus. Um bom dia para você aí, ouvindo a boa música sertaneja. Aqui no nosso programa, Amanhecer na Chapada. 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

Aí Mato Grosso e Matias cantando Na Hora do Adeus, finalizando o nosso programa de hoje, agradecendo a você pelo carinho, pela audiência, obrigado meu Deus por mais um dia. Na segunda-feira, às 6 da manhã, estaremos de volta. É o final de semana chegando. É sexto e está chegando aí sábado e domingo, mais conhecido como final de semana. E tenha um ótimo final de semana, que Deus abençoe seu dia. Que você seja feliz, né, nesse final de semana. Descanse bastante, né, aproveite com sua família, com seus amigos, tá bom? Tá certo? Então, que Deus abençoe. Vem aí, então, a próxima atração. E a gente volta na próxima segunda-feira. Tchau, gente!

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0: gueto aí, gente!
1: 8h28.
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0: dia, o Tinga. Bom dia, o meu bom dia para o senhor, meu bom dia para a senhora que tá aí aguardando a hora da gente começar aqui o programa. Começou o programa dos verdadeiros pai de santo, mãe de santo, videntes, espíritas e médium. E eu começo o programa perguntando a você que está pelo outro lado do rádio: quem é que não tem problema na vida? É, quem é? Quem é que não tem problema na vida? Você sabe me dizer quem é? Qual é essa pessoa, esse ser humano que não tem problema na vida? Quem é? Porque todos nós, eu tenho meus problemas, você tem os seus. Então você que está aí pelo outro lado do rádio, nesta manhã linda, nesta manhã de hoje, que Deus abençoe, escuta este programa todo dia. Começou agora às 8h30, vai até às 9 da manhã, o programa Uma Luz em Sua Vida com o professor Souza e o grupo Espírita, o nosso grupo 11 Pai de Santo, Mãe de Santo, Videntes Espíritas e Médium. 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Tá aí separado da pessoa que se ama. 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Nós vamos encaminhar o seu trabalho. Vamos trazer a pessoa amada de volta já já. Vamos fazer uma junção espiritual. Um trabalho de união conjugal, unindo o seu anjo guardião juntamente com o anjo da guarda da pessoa. Porque eu vou explicar. Vamos buscar o causador dessa separação. Que você sabe que é inúmero os causadores. Você podia estar traindo sua esposa com outra mulher. É um dos casos que chega a uma separação. Você pode também estar sendo vítima da família dela, torcendo para que ela lhe deixe, para que ela separe de você. Você pode estar sendo vítima também de alguém que esteja fazendo algum tipo de trabalho para tirar sua esposa, tirar sua mulher de dentro de casa. Então são vários os causadores. E a gente, como tem um conhecimento, a gente vai bater em cima do causador. E aí resolve o teu problema com toda a garantia. Nós vamos trazer a pessoa amada de volta com toda a garantia. Porque eu estou dizendo aqui, a gente tem esse programa em 28 emissoras de rádio, em 8 estados da Federação Brasileira. É no Tocantins, é no Ceará, é no Pernambuco, é no Piauí, é na Bahia. É, esse programa que nós estamos falando aqui, ele toca em várias cidades da Bahia, inclusive com o grupo Roberto Paz. É, a gente tem 5 emissoras de rádio só do grupo Roberto Paz. É. A gente tem em 5 emissoras de rádio do grupo Roberto Paz, aqui na Bahia. Temos também do grupo Correio, da capital da Paraíba, João Pessoa. Nós temos também várias emissoras de rádio, parece que é umas 6 rádios. Então nós temos esse programa no Tocantins, Nós temos esse programa no Ceará, em Pedra Branca, Ceará. Nós temos esse programa no Piauí, a gente tem várias emissoras de rádio do Piauí. É, no Maranhão a gente tem em Bacabal, a gente tem em Balsas, Maranhão. Temos em Barra do Corda, Maranhão, Santinês, Maranhão, Presidente Dutra, Maranhão, Colinas, Maranhão. Nós temos em Santa Cruz do Santa Luzia do Tide, Maranhão. Santa Luzia do Paruá, Maranhão. Nós temos em várias cidades. Se eu for falar aqui, então tá aí. 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Amém? Dê amém pra Jesus, rapaz. Dê amém pra Jesus. Você que tá aí sofrendo, tudo que você vai fazer só dá errado. O que foi que tu fez? O que foi que você fez? Que antes as coisas pra você não era assim, rapaz. Mas de um tempo desse pra cá, escute, será que não é uma maldição? Será que não é alguém? Alguém jogando a praga, como a gente chama de praga. Será que não é alguém que mandou fazer alguma coisa atrapalhando a tua vida, no amor, nos negócios, na saúde também? Agora é bom você entrar em contato com a gente pra gente lhe dizer o que foi. É importante. Anote o número da nossa linha, o WhatsApp, anote. O meu bom dia, o Tinga, o meu bom dia, Bahia, o meu bom dia pro senhor, o meu bom dia pra senhora. Agora a senhora não perde mais esse programa mais não, né? Perde mais nada. 8h30 eu tô aqui falando. Perde esse programa mais de jeito nenhum, que esse programa, eu mesmo, eu acho interessante. Eu, professor Souza, eu escuto os meus programas, porque eu acho muito interessante. É, isso é um dom que Deus dá às pessoas. Agora, tem muito pai de santo bola botas aí que não sabe de nada, mas a gente sabe. Então tá aí. 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Nós vamos para um pequeno intervalo, eu volto já já.
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0: Nós já estamos de volta. E outra coisa, escute! Ei! Se nós não fizer o teu trabalho, você só vai mandar a sua chave Pix que eu lhe mando seu dinheiro de volta. É. Nós somos uma equipe, 11 pessoas trabalhando, cada um naquele dom, cada um naquela graduação. Aí você diz assim: não, mas eu já falei com o pai de santo, já falei com a mãe de santo. Não, não é assim. Não é assim. Você tem que procurar o pai de santo.

0: exame, é, fazer um exame de coração numa pessoa, a psicóloga. Não faz, né? Quem já viu o doutor de coração, quem já viu o médico de coração fazer um exame ginecológico numa mulher? Eu nunca vi falar nisso, não. Então é a mesma coisa da espiritualidade dentro do campo espiritual. É a mesma coisa. Dentro da espiritualidade tem sim que ser separado. Agora o que acontece é que esses pais de santo, mãe de santo por aí afora, eles querem resolver tudo. Ele só quer resolver todos os problemas, ou seja, problema da bebida alcoólica da pessoa, a separação em família, problema dos caminhos de felicidade de uma pessoa, é, problema com o mau vizinho, o problema da doença misteriosa, aquela que você corre pro médico, o médico diz que você não tem nada. Então é isso, meu prezado ouvinte. Esse programa ele vem para ensinar você que tá pelo outro lado do rádio como é que funciona o trabalho de um pai de santo, de uma mãe de santo. É? Porque o médico que encana osso, o médico de osso, ele não pode ser médico do coração. O médico que encana o braço da pessoa não pode ser o médico. Ele não pode fazer um exame ginecológico na tua filha nem na tua mulher. Eu tô certo ou tô errado? Então é isso que aconteceu com você. Você procurou um pai de santo, uma mãe de santo, mas você não pediu a ela para ela lhe dizer qual era a especialidade dela. A gente sabe que tem o famoso Chico Xavier, já falecido, você já viu falar? Chico Xavier, ele psicografava. Você entende? É, Chico Xavier não ia pra dentro do cemitério com a galinha preta e um charuto na boca. Não! Quem faz isso sou eu, professor Souza e outro macumbeiro. Mas a especialidade de Chico Xavier era na psicografia. Na psicografia era a especialidade de Chico Xavier. É a mesma coisa do Allan Kardec. A especialidade do Allan Kardec era na psicografia. O Rubens lá do Rio de Janeiro, a especialidade do Rubens lá do Rio de Janeiro é simplesmente fazer cirurgias espiritual, porque ele recebe, ele tem uma mediunidade, ele tem uma mediunidade e recebe o espírito do Dr. Frito para fazer a cirurgia dele. É preciso que você fique sabendo de tudo isso. Eu não recebo, eu tenho uma mediunidade, mas não recebo o espírito do Dr. Fritz. Não, senhor, não, senhora. Quem disser isso aí é mentiroso. Só quem tem o talento de receber. Primeiro, era um espírita do, lá de Natal, no Rio Grande do Norte. Esse morreu. E ficou o Rubens lá do Rio de Janeiro, que recebe o espírito do Dr. Fritz, que é um médico da Segunda Guerra Mundial. Então tá aí, você tem que saber dessas coisas. Se você não sabe, aí você dá murro em ponta de faca, diz que o pai de santo comeu seu dinheiro. Olha a estupidez. Eu tô cansado de ouvir por aí, olha, eu falei com o pai de santo tal, e o pai de santo comeu meu dinheiro. Eu digo, ele não morreu não, porque um ser humano comer dinheiro, quem já se viu um ser humano comer nota de 100 reais? Quem já se viu um pai de santo comer dinheiro? Nós vamos para um pequeno intervalo, eu volto já já.
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1: Nós já estamos de volta aqui pela Cultura AM, a 820 AM. É a Cultura. Nosso programa começa às 8h30 e termina às 9 da manhã. Vamos ouvir aqui o que a gente tem feito para muitas pessoas. Vamos trazer aqui o nosso quadro, Você Testemunha.
2: Eu me chamo Tereza, moro em localidade Roça Nova. Estava muito doente, mas graças a Deus achei minha saúde. Eu me sentia preocupada, eu não saía de casa de modo nenhum. Vivia triste, doente, fazia de conta que eu já tinha morrido. Mas graças a Deus, Deus no céu e professor na terra, professor Souza, que me deu minha saúde.
3: Sou da cidade de Floresta, quero deixar uma agradecimento especial ao professor Souza. Graças ao trabalho dele, meu marido conseguiu se libertar do vício das drogas e da cachaça. Se você ou alguém que você ama está passando por essa luta, eu recomendo fortemente o trabalho do professor Souza. Ele realmente faz a diferença nas libertações das pessoas.
4: Olha, gente, eu vou falar uma coisa séria para vocês. Eu tava com um problema em casa, com meu marido, meu filho. Então, eu caçava uma solução para resolver, nunca encontrei. Aí, eu assisti o programa do professor Souza. Então, eu vim até aí. O meu problema que eu tinha era muito difícil. Então, encontrei, me ajudou. Do meu filho também, que estava com problema, com amigo, com os vícios que eu não queria, eu não gostava. Então, ele, professor, retirou esses vícios. O problema do meu esposo, posso dizer que está resolvido. E vocês, quem tiver problema de vício, de bebida, qualquer outro vício, problema com o esposo, problema mal vizinho, pode procurar hoje mesmo o professor Souza, porque ele vai resolver o seu problema em dias contados. Deus no céu e professor Souza na terra.
5: Meu nome é Adélio e eu vim na casa do professor Souza porque eu sei que o trabalho dele é muito sincero. Já precisei de alguns problemas difíceis e ele deu a solução, resolveu o problema. Eu agradeço a ele e a Deus. E muito obrigado, professor Souza.
1: Tá aí o nosso quadro, Você Testemunha, porque a gente faz. Tem umas testemunhas aqui que dizem: meu filho vivia doente, mas era doente da cachaça. Porque não quer dizer, né? Não quer dizer que era da cachaça. É um direito. A mãe defende o filho. A mãe defende o filho até debaixo d'água. Temos aqui que meu filho vivia doente. Procurei o professor Souza. Mas era doente da cachaça. Muita cachaça no rabo. É, muita cachaça. Nós vamos trazer aqui agora. Nós vamos para um pequeno intervalo, eu volto já já.
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1: Nós já estamos de volta aqui pela Cultura AM. Você tá na sintonia da Cultura AM. Pessoal da internet, o meu bom dia pra vocês aí que tá na sintonia. Vocês aí da internet, o meu bom dia pra você aqui do centro da cidade de Utinga. Comerciante, comerciário, casa de material de construção, casa de material de madeira. Casa é madeira, como é que chama? É material de construção, é uma coisa, né? E material, a madeireira. Pessoal das madeireiras! Alô, vocês aí das madeireiras. É onde vende caibo, ipa, linha. Pessoal das madeireiras, o meu cordial bom dia. O bom dia do professor Souza. Você tá na sintonia da Cultura AM. É, tá ouvindo o programa dos verdadeiros pai de santo, mãe de santo, videntes, espíritas e médium. Vamos trazer aqui as pessoas nos adicionando na nossa linha, o WhatsApp.
6: E eu não sei lhe explicar o porquê que isso aconteceu. Ele era uma pessoa muito apegada a mim e de repente, sabe, do nada ele esfriou, começou a me tratar com indiferença. Eu achei estranho, foi por esse motivo, né? Minha irmã me falou do senhor e eu disse a ela, eu disse, eu vou apelar pelos trabalhos de quem sabe e não pelos meus. É por esse motivo que eu lhe procurei, sinceramente. Né? E como o senhor é uma pessoa que trabalha muito bem, juntamente com a madame, né? Que tem um total respeito, mande meu abraço. E é isso aí, viu? Quero um serviço bem feito, porque eu sei que o senhor é capaz, juntamente com ela, e vamos conseguir.
7: Oi, bom dia. Eu peguei o número, né, vi falando aqui no rádio, e então peguei o seu número, né, e fui hoje em Itabaiana e me deram a informação que vocês não estavam lá hoje, estavam ontem. E então eu queria falar com vocês, procurando saber quanto é a consulta, que eu queria falar com vocês. E já que vocês não estão hoje, né, e eu queria falar com vocês.
8: Pois tá certo, tá bom então. Eu, agora um momento, eu tô sem, aí quando eu tiver com dinheiro, aí eu me explico tudo direitinho. Dos problemas. Ah, boa tarde, olha, o problema é comigo mesmo. Mas, assim, só pra você me explicar, o que ele tá acontecendo comigo. Aí paga, é? Me diga aí. Ou só paga se for pra fazer algum trabalho. O problema é comigo mesmo. Aí me explica aí, se. Só pra você me explicar o que é que tá acontecendo comigo. Se paga ou só paga se for pra fazer algum trabalho.
1: Tá aí as pessoas nos adicionando na nossa linha WhatsApp. Vamos ouvir mais uma vez, porque a gente faz. Se a gente não fizer, a gente devolve teu dinheiro. 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Entre em contato com a gente. Vamos ouvir mais uma vez as pessoas agradecendo a Deus e agradecendo ao trabalho dos pais de santo. Vamos trazer aqui o nosso quadro Você Testemunha.
9: Bom dia, professor Souza. Estou ouvindo aqui o seu consultório, somente para agradecer o senhor sobre aquele trabalho que foi feito mês passado. Para falar a verdade, professor, eu sou um homem exato, não gosto de história comprida. Eu não acreditava muito nestas coisas. Cheguei no seu consultório, vi que o negócio era diferente. Fui para casa com mais uma fé. Graças a Deus, foi tudo resolvido. O menino que andava engurujado pelos cantos, todo amorrinhado, graças a Deus agora tá bom. A mulher também parou de beber a cachaça desgraçada, também tá sem bebida. E eu, graças a Deus, encontrei um emprego na cidade. O senhor não está se lembrando quem sou eu? Eu sou o seu Raimundo Pereira Costa, do distrito de Valença, de Florzinha, viu? Agradeço mais uma vez a Deus e ao Senhor aqui na terra.
10: Bom dia, professor Souza. Me ajudou muito. Meu marido vivia me ameaçando. A minha filha também, ameaçando ela. Dizendo as coisas todo dia para ameaçando. Professor Souza me ajudou muito. Eu moro no sítio Rodeadores. Meu nome é Maria Luciana Ferreira. Se não fosse ele, hoje eu estava debaixo do chão, me ameaçando direto. Se não fosse ele, realmente também agradecer a Deus e a professor Souza. Não hoje eu estava debaixo da terra, hoje. Agradeço muito a ele e o trabalho dele também. Graças a Deus, eu estou aqui. Finalmente, Deus e professor Souza. Agradeço muito, muito obrigado.
1: Tá aí o nosso quadro, Você Testemunha. Agora vamos rezar. Chegou às 9 horas, 9 da manhã. Eu agradeço a você que escutou esses 30 minutos nossos aqui. Eu agradeço. O nosso programa é de segunda a sexta-feira. Começa, todo dia começa aqui às 8 horas, 8:30. Começa 8:30 e termina 9. Vamos rezar, tá chegando 9 horas. Vamos rezar, prossiga aqui com a programação da cultura. Prossiga com a programação da cultura AM. Vamos rezar, coloca um copo com água ao lado do seu 9 horas da manhã. A fé que cura, é a fé que cura. Essa água já está benzida e ungida. Ela te cura dessa dor no pescoço, dessa dor na garganta, amém? Tome 3 goles dessa água após a nossa reza. Reze comigo esta prece.
0: Chegou o momento da cura. Chegou o momento do milagre na sua vida. Chegou o momento da sua libertação espiritual. Coloque um copo com água ao lado do seu rádio. E por que não dizer uma jarra com água, um frasquinho com água? Esta água passará a ser benzida e ungida em nome de Jesus Cristo. Acompanhe esta prece com o maior babalorixá, espírita evidente do Brasil, professor Souza.

0: tenebrosos, de passados escabrosos, de iniquidade e de dor. Auxilia-nos também nos sentimentos cristãos a amar os nossos irmãos que vivem longe do bem. Com a proteção de Jesus, livra nossa alma do erro, sobre o mundo do desterro, distante da tua luz. Que a tua ideal igreja seja o altar da caridade, onde se faça a tua vontade, Senhor. Amém, Senhor. Amém, Senhor. E amém, Senhor.
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0: abençoe, minha linda. Irmã querida, gente, um beijo. Valeu, banda. Valeu, Beta. Feliz 2025
1: pra você. Nós. Só coisa linda. Deus lhe abençoe.
0: Massa, arrebentou.

0: Tamo junto, meu irmão.
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0: falando seu coração, viu?
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1: 10h37.
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2: Vambora, minha gente, que é

0: foi mesmo, seu danado?
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3: 10h54.

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1: 10h59.

0: do Chiu do Brasil. Eita, moçada boa da Clique do Vale gravando.
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1: 11:25.
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1: 11h28. 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
1: 11:29.
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6: Bom dia, 11:30, 11:30, hoje é sexta-feira. 11:30, a partir de agora, Jornal A Voz do Povo.

0: 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Eu e você até 1:30 PM com as notícias de Utinga, da Chapada, da Bahia, do Brasil e do mundo. Você pode mandar seu áudio fazendo sua crítica construtiva para toda a região, hein? 759-9207-4717, canal aberto para você participar com a gente. 11:31, sexta-feira, 4 de setembro de 2026, dia do Serventuário. Hoje é dia do Serventuário, hoje, viu? É, véspera, nós estamos aqui, segunda-feira é feriado, viu, gente? 7 de setembro, 11:32 da manhã, 11:32.
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0: Daqui a pouquinho teremos aí um bate-papo com o Gilberto ali dos Patis, né? Gilberto, 12:30, daqui a pouco também meio-dia, horário eleitoral gratuito, 12 horas, horário eleitoral gratuito.
1: Eliseu Aquino.
0: No comando até 1:30 com o Jornal Voz do Povo. Chegando os destaques, as manchetes de hoje, chegando no seu rádio, já vamos conferir.
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0: E você mandando seu áudio pra gente, já conferiu aí, 75992074717. Numa boa, você manda seu áudio para cá, participe, seu nome e o endereço.
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0: Caso Master, Fachin cobra explicações de Moraes, Mendonça, PGR e também a Polícia Federal. O Brasil tem 2 milhões de trabalhadores por aplicativo, segundo IBGE. Eleições 2026, candidatos cumprem agenda em cidades do interior e capitais. TSE realiza hoje lacração de sistemas que serão usados nas eleições. 11:33 da manhã, 11:33. Setembro Verde reforça a importância da doação de órgãos. 11:33.
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0: Moraes encaminha a Fachin pedido de investigação contra Mendonça. Banco Central proíbe publicidade em comprovantes do Pix. Pois é, o Banco Central proíbe publicidade em comprovantes do Pix, viu? FIFA abre inscrição para voluntários da Copa do Mundo Feminina. Candidatos à presidência da República fazem campanha pelo país. Confusão marca abertura do evento de extrema-direita no Chile. Cresce número de casos em crianças e adolescentes do país, deficiência respiratória. INSS zera fila de atendimentos iniciais em agosto. Congresso aprova fim da taxa das blusinhas, texto vai aí à sanção. 11:34, Fortaleza recebe a 8ª edição da FENACE a partir de hoje. Tudo isso aqui no Jornalismo Cultura.
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0: Rock in Rio vai contar com reforço no transporte e na segurança. As últimas do esporte, 80% das escolas têm Wi-Fi e internet com velocidade adequada, diz o MEC. Dinheiro de bets ilegais pode ir para o Fundo de Segurança Pública. Tudo isso e muito mais, até 1:30 PM, você mandando o seu áudio para a gente. Participe! 11:35 da manhã, muito obrigado pela audiência, onde você estiver, viu? Muito obrigado, você participando.
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0: Vamos dar um giro agora, um giro, você mandando áudio pra gente, participando. Daqui a pouco entrevista com Gilberto dos Patis, falando aí do encontro de vaqueiros que vai acontecer no próximo dia 12, dia 13, né? Dia 13. É, você vai ficar sabendo de tudo daqui a pouquinho com o nosso querido Gilberto. Ô, gente, Setembro Verde reforça a importância de doações de órgãos. Vamos ouvir.
3: Setembro é o mês de conscientização sobre a doação de órgãos e a Fundação ProRim realiza a campanha Um Sim pela Vida. A iniciativa chama atenção para a importância de conversar com a família sobre a vontade de ser doador. No Brasil, a doação de órgãos após a morte depende da autorização dos familiares. Por isso, quem deseja ser doador deve informar essa decisão às pessoas mais próximas. Dados do Ministério da Saúde mostram que mais de 49 mil pessoas aguardam por um transplante de órgão no país, sendo cerca de 45 mil na fila por um rim. Um único doador falecido pode salvar mais de 8 vidas e também beneficiar outras pessoas com a doação de tecidos. A campanha reforça que um sim informado e compartilhado com a família pode representar uma nova chance de vida para quem espera por um transplante.
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0: 11 horas 37 minutos, 11:37 da manhã. Valtemir está ouvindo a gente lá na Vila Paraná. Alô, Valtemir.
7: E aí, minha amiga Eliseu, o Valtemir da Vila Paraná, Eliseu, aqui no momento estou aqui em Bonito. Está razoável, não está tão quente, mas pelo visto vai dar uma esquentadinha agora à tarde, né? Eu estou aqui na oficina, mas o amigo baseado aqui e o gordinho. Você, precisa, você nunca viu um gordo magro, se você vir aqui você vê, viu? É gordinho, mas é mais magro do que aqueles... Aqueles passarinhos, a saracura, né? Manda um alô para nós aqui na oficina baseada, aqui no Ferro Velho baseado aqui.
0: Um abraço, pessoal da oficina aí na Cidade de Bonito, ouvindo a gente no Ferro Velho aí, né? Um abraço para vocês aí, Valtemir e essa turma. Muito obrigado, viu? 11:38, quem é que tá na linha agora?
8: Pois vai Librinar, mas seu Librinano. E tá tudo bem, graças a Deus. Vai chover agora de dia, né? Tá bem arrumado pra chover, né? Agora em setembro é isso mesmo. É. Em São Paulo, em Rio Verde, já deu chuva boa, mas o sol continua, né? É, agora os camboeiros de setembro que o povo fala, né? Tá bom, que está falando aqui Dona Dominga do Bairro Egito, Wagner na Bahia. Egito. Hoje sextou, Eliseu, sextou geral, sexta-feira, tá bom, tchau, tchau.
0: Muito bem, 11 horas 39 minutos, 11h39, mais informações chegando de primeira para você.
9: Olá, Eliseu. Bom dia, ainda é 11 horas, é bom dia, né? Bom dia, aqui na minha região, ontem de noite, ainda deu um chuvisquinho de chuva. E o tempo aqui mudou, Eliseu, tá aquele calor abafado, enivoado, muita nuvem no céu. Parecendo que vai dar uma chuvinha, né? Que Deus abençoa. E tá aquele calor abafado, mas de vez em quando dá um ventinho, sabe? Ontem ventilou bastante, já hoje o vento tá mais parado aqui. E tá enivoado também. E o sol não tá quente, muito quentão não. Tá aquele calorzinho, aquele solzinho, assim, com aquele calor abafado, tá? E é assim mesmo, irmão. A gente tem que esperar as vontades e as bênçãos do Senhor, né? É quem pode nos dar. Tá bom. E um ótimo almoço pra você e todos que vão almoçar. E um alô para todos que escutam a cultura por esse Brasil afora. Que Deus abençoa. Fica com Deus.
0: Muito bem, 11h41, deixa o povo falar.
9: Olá, Eliseu. Bom dia. Ainda é 11 horas, é bom dia, né? Bom dia. Aqui na minha região, ontem de noite, ainda deu um chuvisquinho de chuva. E o tempo aqui mudou, Eliseu. Tá aquele calor abafado, enevoado, muita nuvem no céu. Parecendo que vai dar uma chuvinha, né? Que Deus abençoa. E tá aquele calor abafado, mas de vez em quando dá um ventinho, sabe? Ontem ventilou bastante, já hoje o vento tá mais parado aqui. E tá enevoado também. E o sol não tá quente, muito quentão não. Tá aquele calorzinho, aquele solzinho, assim, com aquele calor abafado, tá? E é assim mesmo, meu irmão. A gente tem que esperar as vontades e as bênçãos do Senhor, né? É quem pode nos dar. Tá bom. E um ótimo almoço para você e todos que vão almoçar. E um alô para todos que escutam a cultura por esse Brasil afora. Que Deus abençoa. Fica com Deus.
0: Obrigado, dona Zenaide, Fazenda Cajazeiro, ouvindo a gente. 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
11: Na sexta-feira, dia 4 de setembro, o tempo fica com muitas nuvens em grande parte do Nordeste, com possibilidade de chuva isolada, principalmente na faixa leste da região. Em Salvador, os termômetros variam de 22 a 29 graus. Aracaju terá mínima de 24 e máxima de 29 graus. Em Maceió e Recife, as temperaturas chegam aos 30 graus, enquanto João Pessoa e Natal podem alcançar 31 graus. Há possibilidade de precipitações pontuais nessas capitais, com maior concentração no litoral. Em Fortaleza, a máxima será de 32 graus. São Luís registra até 33 graus, com predomínio de nebulosidade nas duas cidades. Já Teresina terá maior temperatura entre as capitais nordestinas, com mínima de 20

0: 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Olha a hora, 11h46. Quem está na linha, vai mandando um áudio para a gente, participando. Leilian, alô Leilian, bom dia.
1: Bom dia, Eliseu. Eliseu, tá, hoje está nublado, mas está aquele abafado, porque não vai chover. Está abafado, só não está quente não, está frio. Está frio assim, nublado, sabe? Mas está fazendo calor. Aquele calorzinho abafado, tipo assim que vai dar chuva grossa. Mas o mais tudo bem, graças a Deus, a região por aqui. É, quero dar alô, mandar alô aí pra Cineide, Nego Jó, em Wagner, minha mãe Zenaide na Cajazeira, minha irmã Ana Maria, minha irmã Isa, Cláudio Pires, para a Elsa Oliveira, para a Sandra Alcântara, para você também, sua família. Que Deus abençoe, dê uma sexta-feira para nós de paz e saúde. Bom trabalho, meu amigo, para você. Que Deus abençoe sua vida e sua família. Quem fala é Leandro Vaz dos Bois.
0: Um abraço, Leilian, 11h47, 11 horas 47 minutos. Quem está na linha agora?
2: Boa tarde, meu amigo Eliseu Aquino. Boa tarde, aqui é Marcondes do Barbado. Gostaria de passar um alô para minha mãe Bela, meu pai Manuelito, todos que ouvem a programação, viu, Eliseu? E o tempo aqui hoje está nublado, Eliseu. Deu aquela garoa durante a madrugada. E o tempo está nublado. O clima está gostoso. Sextou, Eliseu. Sextou. Chegou o final de semana. Se for beber, não dirija, Eliseu. E se for beber, me chame. Chame!
0: Eita, rapaz, tá bom, tá certo. 11h47, pessoal do Barbado, Colobró, Tapiraí, Rui Barbosa, muito obrigado, Grotão, Baixa do Cedro, Lagoa Bonita. Alô, alô, no Elcio Raizeiro de São Roque, ouvindo a gente. Elcio na Arara também. Cecel já passou por aí hoje, Elcio? Cecel já comeu aquele sarapatel aí na Arara, B.A. Utinga Wagner, aliás, B.A. Utinga Rui Barbosa. Cecel já passou por aí hoje. Um abraço à turma amiga, 11h48, quem está na linha?
3: Bom dia, Eliseu, bom dia, Leste da Catarina Portela. Eliseu, aqui tá, fica um pouco nublado, Eliseu, depois o sol esquenta. Mas é tudo do jeito que Deus marca, né? O jeito tá de chover, né, Eliseu? Agora se vai chover, só Jesus sabe, né? Valeu, Eliseu. Você tá bem? Que Jesus lhe proteja. Uma boa tarde.
0: Obrigado, amigo. Obrigado, viu? Que Deus proteja você e sua família também. Final de semana chegando. Ó, gente, segunda-feira é feriado, hein? Segunda-feira é feriado, 7 de setembro. Na verdade, é um feriadão, né, rapaz? Você que tem condição de dar uma passeada, viajar, é uma boa, velho. Isso, porque só retorna ao trabalho na terça, né? E esse é um feriadão prolongado mesmo. 11h49. É, aqui em Utinga, a coisa pela manhã está abafado, nublado, abafado. Já olhando aqui se tem previsão de chuva. Estou olhando aqui sexta-feira, a previsão aqui, o que é que diz o clima-tempo para a cidade de Utinga. Máxima de 31 graus, viu? Abafado em Utinga, máxima de 31. Chegamos à casa dos 26,5, 26 graus e meio aqui no centro da cidade, Rua Júlio Antônio Neto. Tem mais gente na linha, quem está na linha agora?
4: Boa tarde, Eliseu e ouvintes da Rádio Cultura. Renildo passando por aqui, né? Rapaz, hoje por aqui está quente, muito calor aqui em São Paulo. Nesse exato momento faz 27 graus, a máxima para hoje, 28. É isso aí, Eliseu. Um grande abraço.
0: Abraço, Renildo, lá em São Paulo. A mesma temperatura aqui de Utinga, viu, Renildo? Tá do mesmo jeito.
5: Bom dia, Eliseu. Bom dia, Rádio Cultura de Utinga, jornal. O bonito amanheceu um fiozinho hoje de manhã, coisinha pouca, né? Deu uma librinadinha, mas já agora o ar já tá um pouco aberto. Mas eu creio que nós já com a fé em Deus nós temos chuva.
0: Pronto.
5: Né? A chuvada, acho.
0: É isso aí, Jário, Fazenda Agropaulo do Bonito, ouvindo a nossa programação. Muito obrigado, viu, Jairo? Daqui a pouco, horário eleitoral gratuito, gente.

0: na sequência já teremos aí uma entrevista com o Gilberto ali dos Patis, né? Gilberto vai falar com a gente sobre um evento que vai acontecer no dia 13 de setembro, de domingo agora 8, né? Lá nos Patis. Gilberto vai falar aqui nos microfones da Cultura. 11h50. Lange, bom dia.
1: Bom dia. Eu estou falando aqui do Buriti. Eu sou Lange, estou falando do Buriti. Aqui em Buriti está nublado, muito abafado, muito calor.
0: É, todo mundo na expectativa que venha uma chuva aí para dar uma esfriada, né, Lange? Vamos a um break comercial na sequência, horário eleitoral gratuito.
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6: 11h52.
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6: 11h54.

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0: 11:56.
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1: 11:58.
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1: 11:58.

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20: E aí, meu povo, esse é o É Nóis no Rádio e eu sou Daniel Ferreira.
21: Eu sou Jaci Riachão e aqui você fica ligado em tudo que tá rolando na política, nas ruas, nas redes e nas campanhas para governo da Bahia.
20: Ô, gente, Jaci, o que é isso aqui na mesa? Tem farinha, rapadura
21: e cocada.
20: Vem de onde isso tudo, menina?
21: Eu tava lá na roça, contei que eu vinha pra cá gravar com tu. Ah. A galera mandou esse mimo. Meu povo do interior é assim.
20: Olha, de verdade, obrigado aí, viu, pessoal de Riachão, pelo agrado. Eu realmente fico impressionado porque o pessoal do interior, velho, é verdadeiro, é acolhedor de verdade, viu, Jazz? É uma galera massa, uma galera boa mesmo, mas que não é besta não, viu? Só cola com quem é de verdade e não se engana com nenhum suco de rapadura, não.
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8: Meio dia e

0: meio-dia e 28.
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4: Meio-dia e 32.
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4: Meio-dia e 33.
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11: Muito bem, olha a hora, gente, 12 horas 34 minutos. Agradecer essa audiência maravilhosa, onde quer que esteja. 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O povo quer falar. O povo quer falar, tem gente na linha. Daqui a pouco o Van vai falar. Teve um acidente, gente, ali na BA Utinga. Aqui na BA Utinga, bonito, hoje pela manhã, não é? E o Van vai dar um depoimento daqui a pouco, né, Van? Está preocupado com essa situação, com esses acidentes constantes. É nessa BA que liga Utinga até Bonito, ali na região, próximo ao balneário do Argemiro. Vários acidentes acontecendo ali. Poder público tem que tomar parte, né? É a infraestrutura do Estado, é BA, então é a infraestrutura do Estado, né? Tem que tomar parte, isso aí urgente. Sinalização nas estradas. 12h35, Gilberto dos Patis já se encontra aqui também nos estúdios da Cultura, vai bater um papo com a gente daqui a pouquinho. São 12h35. Matilde, tá falando de onde, Matilde?
12: Boa tarde, Eliseu. Matilde, tô na escuta do jornal Voz do Povo, Rádio Cultura M de Utinga. Aqui tá com provisão de chuva, né, Eliseu? O calor tá fechado, nós esperamos que Deus manda uma chuva pra nós, garoando, né? Aí eu vou mandar um boa tarde aí pra meu primo Cláudio Pires, pra esposa dele, Elisângela, pra Cineide no Buriti, pra dona Anitta, Berenice, e pra todo mundo que estiver na escuta da Rádio Cultura M, uma boa tarde pra vocês e um bom trabalho, tchau, tchau.
11: Muito bem, gente, assim que terminar a entrevista do Gilberto, vamos fazer uma promoção, viu? Nós vamos sortear aqui 3 cartelinhas. Posso chamar de cartela mesmo, né, Gilberto? E essa cartela você vai concorrer a um garrote pela Loteria Federal. Tá bom, gente? Então, assim que terminar a entrevista do nosso amigo Gilberto aqui dos Patis, as 3 primeiras pessoas que ligarem, que gravar áudio, melhor. Costumo de ligar, mas quem gravar áudio aí, assim que terminar a entrevista do nosso amigo Gilberto, as 3 primeiras pessoas que gravar um áudio com o nome e endereço, fatura cada uma cartelinha para concorrer no dia 16 de setembro pela Loteria Federal, uma moto, um garrote, tá bom? Então fique ouvindo a rádio, assim que terminar a entrevista do Gilberto, as três primeiras pessoas que gravarem um áudio aí aqui para a emissora, eu quero ganhar a cartelinha para concorrer o garrote. Fatura na hora, aí só esperar a Loteria Federal do dia 16, tá bom? 12h37, vamos falar com o Van lá do Balneário do Agemiro. Ele está preocupado com a situação dos acidentes que estão acontecendo naquela região. Alô, Van, boa tarde.
13: Boa tarde, tudo bem? Aqui é Arivan do Balneário Pousada Agemiro. Estou aqui ligadinho no jornal Voz do Povo, Líder Audiência. Meu amigo Elisão Aquino, mais uma vez, através dessa rádio, que hoje é mundial, através das redes nacionais, do Facebook, Instagram, para alertar os políticos, principalmente agora que é ano político, deputados, governadores aí, que aqui infelizmente é uma obra estadual do Estado, que eu já presenciei aqui mais de quando eu nasci e me criei aqui de Jundiaçabeá, já teve mais de 8 mortes que eu lembre, fora os acidentes graves e gravíssimos. Esse ano, só esse ano já aconteceu nessa curva cá embaixo, aqui perto do balneário aqui, uns 10 a 15 acidentes, só esse ano. Só hoje foi 2. Me mandei o vídeo aí. Também aí tem um protocolo que, através do presidente da Câmara, que era presidente da Câmara, Erenilton, que foi conhecido como Negro do Paupeba, certo? Através do deputado Laerte, quem encaminhou esse comunicado dos quebra-mola, a gente espera aqui para aqui de frente do balneário. E para de frente da entrada da Lajinha, nessa curva, antes dessa curva aí, que hoje se transformou em Provoado, que é um assentamento que tinha, hoje é os moradores que moram aqui, é uma vila, entendeu? E tem também criança que pega ônibus meio-dia. Então a gente pede encarecidamente os governantes aí que olhem com carinho, principalmente agora tempo político, quem sabe não sai, os quebra-mola pra gente aqui, rapaz, entendeu? Para evitar esses acidentes, que já foi vários acidentes com mortes, e agora hoje foi 2, hoje. No mesmo dia, só é chover, molhar, acontece isso. Então peço a vocês aí encarecidamente que passe para os governantes aí, que pode fazer para a gente. Tem aí o ofício que foi entregue a CEINFRA, né? Então a data aí já vai fazer 3 anos já que entregamos esse ofício aí, através do vereador, que era o presidente da Câmara Negro, através do deputado Laerte. Veja o que pode fazer aí, meu amigo. Peço encarecidamente, quebra a mola para aqui, para a BA. Tinga Bonito, quilômetro 6.
11: Muito bem, Van, parabéns aí, iniciativa. É, rapaz, 3 anos que foi enviado ao ofício, imagina aí. Imagine, Gilberto, você que mora ali próximo. 3 anos e ninguém tomou providência até o momento. E os acidentes, segundo o Van aí, só hoje foi 2, né? Graças a Deus sem vítima. Graças a Deus sem vítima. Mas os acidentes continuam ali na região. Então, você que está ouvindo a rádio, pelo amor de Deus, autoridades de Utinga, vamos tomar providência, vereadores, situação, oposição, prefeito da cidade, vice-prefeito, vamos entrar em contato urgente aí, setor de infraestrutura do estado da Bahia, que tome as providências naquela região ali próximo ao balneário do Argemiro. É, as pessoas que conhecem ali já andam devagar, né, Gilberto? passa mais cauteloso, vamos dizer assim, que passa diariamente ali como você, você passa todos os dias, né, Gilberto? Praticamente, né? Quem vai ali para o Riachão, os Patis, né? Enfim, quem já conhece. Mas as pessoas aqui, a região nossa aqui é uma região turística, né? Esse sentido aqui, além sóis, esse sentido a Morro de Chapéu. E aí, meu amigo, não sabe a situação. Então, está feito o apelo do nosso amigo Van. Van, parabéns mais uma vez aí. Nosso amigo Van ali do Balneário do Agemiro, preocupado. Van que reside ali desde quando nasceu, né, rapaz? Van que já tem quase 60 anos de idade, né, Gilberto? Van tem quase 60 anos já, né? Quase 60 anos Van tem, né? Ó, Gilberto tá falando que você tem quase 60 anos, viu, Van? Que mora aí no Balneário do Agemiro, viu? Então, ele sabe tudo naquela região. Então, gente, tá aí feito o apelo. Que faça alguma coisa, alguma sinalização, algum quebra-mola, placa indicando, ó, vá devagar, tem uma curva, tudo direitinho, para evitar tragédias ali, gente, naquela região. É o apelo do nosso jornal A Voz do Povo. 12 horas 42 minutos, 12h40. Daqui a pouquinho bate-papo com o Gilberto, vai falar aqui do encontro de vaqueiros que vai acontecer no próximo dia 13 de setembro. Lá nos Patis.
12: Boa tarde, Eliseu Matilde. Quero ser sorteada aí com a cartelinha do Prêmio do Garrote. E uma boa tarde, um bom trabalho.
11: Olha aí.
12: Tchau,
11: Matilde
12: tchau.
11: Já mandou um áudio aqui, Matilde, é o seguinte. Você vai mandar outro áudio depois da entrevista do Gilberto. Só vale depois que o Gilberto terminou da última palavra. Aí você manda áudio pra cá. É, de repente você pode ganhar essa cartela pra concorrer um garrote, viu? Pra fazer um churrascão aí. 12 horas 42 minutos, 12h42, na maior audiência do rádio. Manda um abraço ao nosso amigo Aelso Oliveira, o homem das câmeras aqui, preparando aqui a sua TV do povo.
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11: 12h43, boa tarde, gente, boa tarde.
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11: Muito bem, 12 horas 43 minutos, 12h43, Noaldo de Biaporã.
16: Boa tarde, Eliseu. Estou aqui ligado aqui no Jornal do Meio Dia, A Voz do Povo. Hoje aqui é serenando aqui o dia todo, viu, Eliseu?
11: É bom para dar uma serenada mesmo, que essa semana, meu amigo, é talvez o dia mais quente foi registrado aqui na região. Foi de terça-feira, né? Rapaz, foi calor demais, viu? Aqui, Gilberto, deu 36 graus aqui na rua Júlio Antônio Neto. Tem que dar uma chuvinha mesmo para dar uma esfriada, viu, meu querido Noaldo, lá em Biaporã, vindo da gente. Cineide tá ouvindo aonde, Cineide? Olha a potência desse rádio, hein?
17: Eu aqui é Cineide Belarmina. Quero mandar alô para Magina Machona, Leliana das Boi, a Maria Souza Fazenda Barrinha, para Cláudia Pires, para minha filha, que é minha esposa Noaldo, para você e para os ouvintes. Temperatura de manhã estava frio, agora está aparecendo um sol.
11: Pronto, obrigado, Lúcia, aqui do Centro de Utinga, na sintonia.
18: Eliseu, bom dia. Aqui quem fala é Lúcia. Meu endereço é Rua Mandé Novaes, número 43, o bairro recente, e fala aqui da sede. Então, Eliseu, o tempo às vezes esquenta, às vezes fria, e é isso aí.
11: Faz parte, né, Lúcia? Van, retorna os microfones.
13: Me aguarde que eu lhe pego, meu senhor. Meu impacto eu lhe pego.
11: Esse é o Van, é a descontração aqui do jornal. O homem tem quase 60 anos que reside ali, né, rapaz? Sabe de tudo aquela região ali, né? Né, Gilberto? 12h44, 12. Deve ser da idade negra do Paupeba, né? Diz que os dois jogavam bolinha de gude junto, né? Ele, então é essa faixa aí de 60, 61. Gilberto já tem quanto já essa idade também, Gilberto?
19: 42.
11: Ah, rapaz, Gilberto tem 52, Van. É, Gilberto é quase da minha idade, né? Quase da minha idade, Gilberto, risadinha. É, mas Gilberto já jogou bolinha de gude também com o Negro, no Paupeba, com o Van. Tomou cascudo, foi?

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1: Se Deus quiser, 12h48, meio-dia e 48 aqui no centro da cidade, já estamos ao vivo pela TV do Povo também aqui com nosso amigo Aelso. Você pode conferir as imagens no Facebook, Eliseu Aquino, vai lá no Facebook, você que está do outro lado, Rádios Net, ouvindo a gente também. Enfim, um radinho de pilha, de energia. Afinal, aqui é cultura, é a potência máxima aqui de toda a região, ouvindo a nossa programação. 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Ó, gente, como foi anunciado, 12h49, já estamos aqui com ele, nosso querido Gilberto, do assentamento Patis, que vai falar sobre um evento que vai acontecer no próximo domingo, dia 13. Seja bem-vindo mais uma vez aqui à Rádio Cultura, meu querido Gilberto. Boa tarde.
2: Boa tarde, Eliseu. Boa tarde a Elcio. Boa tarde a todos que estão nos ouvindo. Boa tarde a todos.
1: Beleza, como é que estão os preparativos lá? Tudo prontinho? Vamos começar aqui. Como surgiu essa festa, esse evento, Gilberto?
2: Eliseu, a gente estamos no sétimo encontro de vaqueiros, né? E o surgimento dele se deu. E até que eu agradeço e até parabenizo ela pela a pessoa e a ação dela. O pessoal conhece ela por nome Nengo. Nengo. Ela sempre fala assim: adoro que chega choro, é um ditado dela, né? Então iniciou,
1: verdade, né,
2: esse grande evento lá. Falo grande pelo tamanho do assentamento, cada vez mais a gente está crescendo, mas quem iniciou foi ela, né? Me chamou, eu como presidente da comunidade, ela me chamou, vamos fazer esse evento. Ela passou por lá e a gente fez esse evento. E até hoje nos apoia, está torcendo, né? No segundo ano cedeu a piscina para a comissão organizadora ir para lá, ficar à vontade no final da festa.

0: Então eu tenho gratidão, né, por o que ela criou e que a gente está dando sequência, né? Ela deu a ideia, a gente vem dando sequência. Então foi dessa forma que se iniciou, Eliseu.
1: Muito bem. O início de tudo desse evento que vai acontecer dia 13, né?
0: Dia 13, sim.
1: 13, domingo agora 8, todo mundo convidado. Daqui a pouco ele vai falar das atrações. Você tem uma expectativa aí do público esperado para esse evento, Gilberto?
0: Ô Eliseu, como a gente sempre vem crescendo, melhorando, né, a nossa organicidade, a recepção da comunidade em receber as pessoas, né, que as pessoas que vão lá para prestigiar o evento, a gente estamos pensando de 1.500 a 2.000 pessoas nesse evento.
1: Que maravilha, viu, rapaz? Que maravilha. Agora, rapaz, eu sei que é difícil a questão hoje de fazer evento, é muito trabalho, muita luta. Questão de apoio, patrocínio, vocês estão tendo apoio para fazer um evento desse porte, Gilberto?
0: A gente, Eliseu, a questão do apoio, né? Apoio são, tipo, a Rádio Cultura, que está nos apoiando na divulgação, tipo a Elcio, a gente tem Maluquinha, aí temos também o pessoal que ajuda a nos organizar lá, que é Van, é o Grupo Cancela Caída, tem Latinha na Mão, tem Nego do Paupeba, tem a própria comunidade que sempre está presente, está nos apoiando. Então, em relação ao apoio, é isso. E os patrocínios é que a gente não pode deixar de mão, que as pessoas também, fundamental para que esse evento aconteça todo ano, que é quem chega na parte financeira, que está nos ajudando, que a comunidade ela não tem recurso financeiro para estar mantendo uma festa desse porte. Então, os patrocinadores é quem está nos ajudando, que é o Sétimo Ano, graças a Deus, tem dado certo, e com fé em Deus vai ser mais um que vai dar certo. Então, eu agradeço desde já a todos os patrocinadores.
1: Muito bem, 12h53, 12h53, você citou o nome de Nego do Paupeba, ele está na linha aqui, viu? Está na linha para falar com a gente aqui, secretário de Agricultura do município, Nego do Paupeba, ex-vereador, presidente da Câmara também. Boa tarde, seja bem-vindo aqui aos microfones da Cultura, Nego.
2: Boa tarde, ouvintes do Jornal A Voz do Povo, informação com credibilidade na hora do seu almoço. Eliseu, passando aí, meu, para cumprimentar o amigo Gilberto que está aí, prestes a prestar esclarecimentos, entrevista aí sobre o acontecimento do encontro de vaqueiros que é realizado no assentamento Patis, mas também para falar, endossar aí as falas do nosso amigo Vanzão. A preocupação de Van, ela é coerente, realmente é conhecido muitos acidentes naquele trecho ali da BA, salvo engano, 046. E quando a gente estava ainda na Câmara, através da provocação de duas associações dessa região, com a associação lá do assentamento Renovação, a presidente na época era Edilene, e também da associação aí do Parque Bela Vista, professor de Vinha, presidente, a gente fez alguns ofícios, encaminhamos para alguns lugares e conseguimos protocolar ofício no gabinete do deputado Laércio do Vando, pedindo quebra-molas para essa região aí, altura do quilômetro 5, 6, lá no quilômetro 10, que é lá em cima, já no Renovação, que também tem a saída e entrada ali para o assentamento, para a comunidade, e é muito perigoso aquela entrada e saída ali. A gente pediu também para aquela região. Isso foi protocolado na CEINFRA, tem aí o protocolo que o Márcio te mandou, no dia, se eu não me engano, 31/10/2023. Olha, foi protocolado através do gabinete do deputado Laerte. Até hoje, o governo, né, o Estado, não tomou providências. Espero que não seja necessário se perder mais vidas ali para que venha a ser feito os quebra-molas. Os quebra-molas vão ajudar muito na prevenção de acidentes naquela altura ali dessa BA 046. É só para reforçar aí a fala do nosso amigo Van, e dizer que realmente se faz necessário demais, Eliseu, porque os acidentes estão ficando muito recorrentes. Como o Bambam disse, só hoje foram dois. Valeu, meu irmão, boa tarde. Estou aqui ligadinho no Jornal Voz do Povo.
1: Forte abraço, está aí a preocupação, nosso amigo Nego, a respeito dos acidentes aí, que sempre está acontecendo, infelizmente, na região ali próxima ao balneário do Agemiro. Preocupação do secretário de Agricultura do município Nego do Paupeba. E junto com o Gilberto, né? Gilberto também no evento lá, né?
0: Sim.
1: Nego é um guerreiro, né, rapaz? Sempre ajudando também, né?
0: Na lauta.
1: É isso aí. E a nível de segurança, Gilberto, como é que está a nível de segurança?
0: Eliseu, a nível de segurança, eu antecipei até a conversa com o comandante aqui da cidade, Fábio, e vou retornar a conversa com ele, entreguei até via ofício. A gente até falou da expectativa desse público que vai estar lá no dia, que de 2.000 pessoas, e ele me falou que há necessidade de pedir reforço no momento, também para não deslocar pessoal que faz a guarnição na cidade para ficar só lá no assentamento, né? Especificamente para lá. Então, ele vai solicitar reforço. Então, a nível de segurança é isso, né? Vai solicitar reforço. A gente também temos apoio aí do município, que vai estar mandando a guarda municipal para estar nos ajudando lá. Então, em relação à segurança, estamos nessa expectativa que, com fé em Deus, vai dar tudo certo, que vai vir o apoio, vai vir reforço, né? E aí a gente está nessa expectativa que venha o apoio, né, para garantir a segurança de todo cidadão e todos os pais de família que vai para lá, e mãe de família, se divertir, e para garantir a segurança de todos.
1: Estamos ao vivo aqui com ele, Gilberto, ali do assentamento Patiça, os preparativos, a expectativa para esse grande evento que vai acontecer no próximo dia 13 de setembro. O horário vai começar a festa, daqui a pouco você fala, dá um pauzinho aí das atrações, mas o horário meio que começa?
0: A festa dançante, a festa dançante ela é a partir das 6 horas, né? Mas o movimento, ou seja, das 18 horas. Né? Mas o movimento ela começa às 10 horas da manhã, o movimento lá na comunidade, né? 10 horas, no domingo, dia 13, 10 horas, e a festa dançante, aí a partir das 18 horas.
1: 18 horas, daqui a pouco ele fala das atrações. E as premiações, Gilberto, como é que está aí as premiações?
0: As premiações, ela é R$3.000, né? A premiação para o pessoal lá daqui vai tirar a argolinha, e também mais troféus para o primeiro até o terceiro lugar. E às vezes tem algumas lojas que doam, que já tem uma, ou seja, patrocinadores, que eu não vou falar porque são vários patrocinadores para não ser injusto com nenhum, mas tem patrocinadores que a gente vai estar falando lá no momento, que vai estar doando kit para a gente fazer sorteio lá para os vaqueiros, sorteio para alguém da comunidade. Então vai ter vários brindes, né?
1: 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Entrega de prêmios, como é feita aí essa entrega de prêmios, o Gilberto?
0: Essa é uma das perguntas, Eliseu, que é bastante importante para a gente esclarecer, porque ele... O município pequeno tem muita questão política, né? E eu respeito, cada um tem direito de vir e votar em quem quiser, mas a gente criou essa tradição lá de chamar as autoridades quando estiver lá para entregar a premiação, ou seja, um presidente da Câmara, seja prefeito, seja um delegado que estiver lá, seja um juiz, seja um presidente da associação, seja o presidente do sindicato, qualquer uma autoridade ou representante de qualquer órgão, ou que lidera algum grupo, a gente chama para ele se sentir ali com o seu povo e fazer a entrega de premiação, sem questionar política, porque às vezes tem pessoas que entendem a questão, mas a gente chama para fazer a entrega dessa forma, porque a gente, as autoridades estão lá, o pessoal que representa alguma entidade, né? E, inclusive, o ano retrasado eu procurei o passado o pessoal da CDL, que é o representante logístico do Idutingo, acho que é CDL, né?
1: Isso.
0: E eu não consegui, né, o presidente, porque assim, a festa em si, ela é patrocinada por a maioria dos comerciantes de Utinga. Então, o representante lá para fazer a entrega de um troféu, do valor em dinheiro, isso é gratificante para a comunidade, né? Eu acho que até para os comerciantes que estão patrocinando, que sempre nos ajuda, se sente representado lá, em uma pessoa lá e representando.
1: Tá certo, estamos ao vivo aqui, também no Facebook Eliseu Aquino, Rádio Cultura para toda a região, Rádio de Pilha de Energia, Rádios Net, ouvindo essa entrevista maravilhosa com ele, Gilberto, ali do assentamento Patiça. Vamos falar agora das atrações. Tudo certinho, tudo confirmado as atrações, Gilberto?
0: Sim, as atrações já estão todas confirmadas. A gente temos, que inicia é o Sul dos Teclados, já está confirmado. É a partir das 6 horas ele inicia. Temos Sul Potença, que pega após Elcio dos Teclados. E temos também Rubens Lima, que depois de Sul Potença ele dá início.
1: Pronto, o show do Elcio está marcado para que horas aí?
0: A partir das 18.
1: 18 horas. Por detrás das montanhas lá da serra. Esse é o cara das multidões aqui da Chapada, viu? Do goleiro, do quintal, canto galo.
3: Eu boto a cela no
1: longo. Confirmado aí pelo organizador do evento, Elcio dos Teclados, na abertura.
3: Bom carinho.
1: Show marcado para as 18 horas. Depois é Supotência, você falou, né?
0: Supotência.
1: E mais uma prata da casa, que é
0: Rubens Lima.
1: Rubens Lima. Um daqui a pouquinho eu vou dar um ok pra você mandar o áudio e ganhar a cartela pra concorrer a um garrote. Tem umas 50 arrobas esse garrote, não tem, Gilberto? É, rapaz, o preço normal é quanto aí? Quem for dar essa ajuda, é quanto o preço normal?
0: R$20.
1: Então você que vai ganhar já sabe, é R$20, é de graça aqui, claro. Automaticamente você vai concorrer esse garrote que, segundo o Gilberto, dá uns 50 arrobas mais ou menos, viu, gente? É brincadeira, viu? Gilberto, 13h02, fica à vontade e a sua mensagem final aqui na nossa programação.
0: Eliseu, a minha mensagem final é de agradecer a todos vocês da imprensa, né, que está ajudando, está divulgando. A todos também que está divulgando no dia a dia, no boca a boca, né? Divulgando, convidando os amigos. Todos os vaqueiros que estão nos ajudando, todos os grupos também de vaqueiro. Toda a comunidade que está lá para abraçar e recepcionar todos os visitantes. Que é uma comunidade nova, viu, Eliseu? Ela é nova, né? E eu tenho só gratidão por fazer parte dessa comunidade, que pessoal consegue, acho que chega lá e se sente bem na comunidade.
1: Isso é bom demais, né?
0: Então, a prova disso é que nós estamos no 7º encontro e o pessoal sempre está nos ajudando. Nós não temos recurso nenhum para fazer esse evento.
1: 7 anos já, né?
0: 7 anos. Na realidade, a gente tem 14 anos, mas de encontro, né?
1: Sim, sim.
0: O 7º encontro. Então, é isso a mensagem final. E aproveitar, porque esse encontro se deu através de, como eu falei, de Nengo, mas foi por conta do aniversário do assentamento. Então, todo aniversariante, ele gosta de presente, né? Então, eu acho que aproveitar aqui os microfones da Rádio Cultura para dizer para quem está nos ouvindo que a gente já tem aí o sonho de a estrada, a pavimentação asfáltica da estrada, que já está também no CEINFRA, como foi falado, já há mais de um ano, que já está para engenheiro e fazer análise para ser a prova. Então, a gente também já tem, viu, Eliseu, em cartório de Utinga, para ser averbado, para titularizar, para dar o documento a cada um daqueles assentados, que o cartório, ou seja, os governantes, possa estar lá cobrando também. E a pavimentação também de dentro da comunidade, que a gente já solicitou via deputado. Então, assim, todos que estão nos ouvindo, não importa quem vai ser o pai da criança, o importante é que a criança quer nascer e quer desenvolver. Então, quem conseguir, né, desenvolver isso, porque já está meio caminho andado, falta mesmo é cobrança e boa vontade agora das gestões, né, tanto estadual, municipal, né, federal. Então, além disso também, Eliseu, a mensagem final e de agradecimento do apoio, o apoio também municipal, porque as máquinas estão lá fazendo serviço, estão nos apoiando, então está sempre no apoio, e não é questão de gestão, é que está apoiando mesmo, né, o apoio, que é o 7º, que sempre que a gente solicita, a comunidade solicita, está chegando junto, o município está nos ajudando. Então, a mensagem é de gratidão a todos que estão nos apoiando e principalmente a todos os patrocinadores.
1: Muito bem, só a última aqui para a gente confirmar, as pessoas estão procurando aqui via rede social, a respeito, como é que vai funcionar a respeito aí do sorteio do garrote, onde encontrar também as cartelinhas para comprar.
0: Certo. A gente temos várias pessoas vendendo aí,
1: sim,
0: aqui,
1: sim,
0: na cidade. Como vai funcionar? Elas 7 horas é numa quarta-feira, pela federal, todo mundo acompanha. Se tiver alguém quiser de São Paulo comprar, Rio Verde, todo estado quiser comprar, ela tem esse sorteio toda quarta-feira. A gente anota o número do telefone da pessoa que comprou, entrega o canhotozinho.
1: Certo.
0: Se a pessoa não nos procurar, mesmo que ela perdeu, rasgou, a gente vai estar ligando dizendo, ó, tu ganhou o garrote, tu ganhou. Que é 5 prêmios, viu, Eliseu?
1: 5, né?
0: 5 prêmios.
1: Além do garrote, tem mais.
0: É 300 do segundo.
1: Olha aí.
0: É 200 no terceiro, 100 no quarto e 100 no quinto.
1: Então, o negócio é bom demais, rapaz.
0: 5 prêmios. E, além do mais, você vai estar ajudando a um evento que você vai estar lá participando. Você compra, tem a chance de ganhar, de estar concorrendo e estar nos ajudando.
1: Muito bem.
0: Para que esse evento aconteça.
1: Muito bem, 13 horas, 6 minutos. Gilberto, um abraço, boa sorte. Estamos aí nessa expectativa para o próximo, de domingo agora, 8, né? Dia 13 Isso. de setembro, festa maravilhosa lá, é o encontro dos vaqueiros, dos patins, né?
0: Isso.
1: Maravilha, um abraço. Fica com Deus, Gilberto. Sucesso.
3: Eu abro a porta.
1: 13 horas, 6 minutos. Agora sim, tá valendo. Atenção, atenção, as três primeiras pessoas que gravarem. Já chegou aqui. Já chegou. Rapaz, é incrível, viu? As três primeiras pessoas que gravarem já concorrem aqui aos bilhetes. Que é a primeira pessoa que mandou.
4: Boa tarde, Eliseu. Boa tarde, Gilberto. Aqui quem fala é Eliana Vai dos Boi. Eu quero concorrer a essa cartelinha do garrote.
1: A Leilian já ganhou uma cartelinha, né? Leilian da Vaza dos Bois, vai anotando aí. Leilian, Vaza dos Bois, faturou. Mais um áudio aqui chegando. Quem mandou?
5: As três primeiras pessoas.
6: Oi, gravaram, é Zé Negrão da Igrejinha. Quero ganhar esse prêmio aí, viu, Eliseu?
1: Pronto.
6: E um abraço, aqui tá muita garoa.
1: Zé Negrão da Igrejinha faturou juntamente com Leilian. Vai anotando aí. Falta um agora, né, Gilberto?
0: Isso.
1: Pra gente fechar aqui, falta um. Zé Negrão, a nossa querida ali, já chegou mais outro aqui, já chegou, Lene que tá na linha também.
7: Boa tarde, Eliseu, tô ligado aí no programa, que Deus abençoe, quero ganhar aí também.
1: Pronto, fechou, Lene faturou, Zé Negrão e nossa amiga Leiliana da Vaza dos Bois de Wagner, ele vai deixar com a gente aqui, não é isso, Gilberto? Então vocês vão passar aqui na rádio, de hoje até segunda-feira é feriado, né? Mas vamos deixar aqui as três cartelinhas. Leilian, Lene e Zé Negrão faturaram aqui numa boa. 13 horas, 8 minutos. Break comercial rapidinho. Daqui a pouco tem mais jornal pra você.
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4: 1:11.

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12: 1:17, ainda o complemento aqui da polícia. Recebemos aqui o comunicado da polícia. Vamos conferir agora, abraçar o comando da Polícia Militar da cidade de Utinga. Sempre a preferência é ouvinte e cultura. Ó, gente, as informações chegando, girando. Informativo BA-046, curva ali próximo ao balneário do Agemiro. Nos últimos meses, segundo a polícia, já foram registrados 4 acidentes nesse mesmo trecho da estrada. Todos eles tiveram em comum 3 fatores perigosos: embriaguez ao volante, alta velocidade, veículos sem manutenção adequada. O acidente mais recente aconteceu hoje, 4 de setembro de 2026, envolvendo 2 carros. Felizmente, não houve feridos, mas os danos materiais aconteceram. Esse histórico mostra que essa curva, ali próximo ao balneário do Agemiro, é um ponto crítico e merece atenção redobrada. Quem passa por ali deve reduzir a velocidade, manter o veículo em boas condições e, principalmente, não dirigir após consumir álcool. A segurança na estrada depende de cada um. Evitar a imprudência é salvar vidas. Tá aí, ele informa também que a segurança garantida para um evento tranquilo e seguro aos participantes, como todos que ocorrem no município e são devidamente informados à Polícia Militar em Utinga. Em relação ao evento nos Patis, a polícia informa que está aguardando a visita dos organizadores. Tá ok? 13:19, 1:19.
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12: Tá na hora das notícias do esporte, chegando no seu rádio, 1:20 da tarde. O jornal aí um pouco reduzido, né?
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12: Já vamos falar com ele. Guiguinho tá na linha. Antes tem Nego Jó aqui, tem Nego Jó.
14: Boa tarde, Eliseu. Boa tarde, ouvindo da Rádio Cultura. Rapaz, estou assistindo aqui o jornal A Voz do Povo. Aqui de... Estou encostado na Jesus Alá, um lugar para o nome Sertãozinho. Certo? E aí estou vendo esse sorteio do Gilberto, né? Eu quero ganhar essa cartela. Eu espero que de segunda-feira, de domingo até segunda, eu estou chegando aí. E aí vou comprar a cartelazinha para ajudar. Valeu, Eliseu. Um abraço para todos aí. Que Deus nos abençoe, dá tudo certo na vida da gente, tá? Estou por aqui.
12: Um abraço, meu querido. É só procurar aí o nosso querido Gilberto. A cartelinha é R$20, viu?
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12: 13:21. Vamos ter cuidado com essa dengue, viu, gente? Cuidado com essa dengue. Esse mosquito é terrível. Guiguinho tá na linha pra falar com a gente?
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18: Boa tarde, Eliseu. Boa tarde a todos os ouvintes da Rádio Cultura, passando aqui, né, pra falar, né, do nosso final de semana esportivo, né, Eliseu? É final de semana esportivo, Eliseu. É a última partida, Eliseu, a última partida do grupo de fase, né? É, grupo de fase, a última partida do campeonato de bairro e rural, Eliseu. Local do jogo, Eliseu, Campo do Liberdade, Eliseu. É, nesse domingão, dia 6 de setembro, a bola rola a partir das 8:00 da manhã. Primeiro jogo, Eliseu, Centro versus Belarmino Nery, Eliseu, Belarmino Nery versus Centro, é, a partir das 8:00 da manhã, Eliseu. E o segundo jogo, Eliseu, de classificação também, como Centro e Belarmino de classificação, Lagoa Bonita e Riachão, Riachão versus Lagoa Bonita, é jogo de classificação aí, Eliseu. É isso aí, jogo de classificação a partir das 10:00 da manhã. esse segundo jogão aí, viu, de Lagoa Bonita e Riachão, Eliseu. Eliseu, convidar todos os amantes de esporte do Tinga e região para vir prestigiar, né? Essa última partida de chave de grupo aí, né? A partir da semana que vem já é mata-mata, Eliseu. Agradecer o apoio, Eliseu, da Prefeitura Municipal de Utinga, em nome do prefeito Atria, do vice Talmo e nós da LDU, sempre à frente no esporte, trazendo o que há de melhor para o nosso município, Eliseu. Agradecer também, Eliseu, o apoio da Polícia Militar, Eliseu, o apoio da Guarda Municipal também, e da equipe, a equipe de enfermagem aí, né, Eliseu, do hospital aí, sempre presente, o meu amigo Valber aí, disponibilizando a ambulância e uma técnica de enfermagem aí para nossos jogos, Eliseu. Uma boa tarde a vocês, um ótimo final de semana a todos, fiquem todos com Deus, que Deus possa proteger cada um de vocês hoje e sempre a vida de vocês.
12: Um abraço, Guiguinho, tudo de bom, falar em Valba, aquele abraço, viu, Valba, esse cara é gente fina, viu, ele trabalha no hospital, diretor do hospital de Utinga, né, ele é diferenciado, Valba, Léo, essa turma, enfim, a todos vocês aí que fazem parte do hospital aqui da cidade, Santa Dulce dos Pobres, um abração para vocês, ouvindo a nossa emissora, né, os enfermeiros, a pessoal dos serviços gerais, todos os médicos, enfim, você que trabalha no hospital aí de Utinga, um abraço, viu, tudo de bom para vocês aí, cuidando da saúde do povo. 13 horas 24 minutos, 1 e 24 da tarde, vamos ouvir aqui o presidente do Vitória, ele está na linha para falar com a gente também daqui a pouquinho. Ele vai falar daqui a pouco dos microfones, o presidente do Vitória, o Vitória que perdeu para o Vasco da Gama, né? E o presidente do Vitória, Fábio Mota, confirmou a permanência do treinador Jair Ventura. Ele fala agora aqui nos microfones da Cultura.
19: Primeiro que é muito fácil dar coletiva depois de ser campeão da Copa do Nordeste, né? É fácil. Segundo, para mostrar que a gente está aqui, tá? O elenco continua prestigiado. O treinador continua no cargo até a segunda ordem. Justificar os acontecimentos, o que é que está acontecendo com o clube. Nada é justificável. Mostrar os problemas que nós temos internos, que não são problemas de dinheiro, que não são problemas de desunião, são problemas físicos, e que o clube hoje, uma realidade diferente, que simplesmente todo mundo diz que o Vitória parou de jogar depois da Copa. Por que o Vitória parou de jogar depois da Copa? Porque depois de 1-0 com o Botafogo, que era para dar 4 ou 5, para todo mundo, boa parte de vocês, foi o melhor jogo do ano, Vitória e Botafogo. Não é? De lá para cá, se perdeu 4 partidas. Então, se você pegar o time que jogou com o Botafogo, só não tinha Baralhas, mas estava todo mundo jogando. Se você pegar o time que jogou no Bavi, já tem uma diferença grande. Mostrar que nós estamos tendo dificuldades para que o torcedor entenda, certo? Por uma série de contusões, por os times estar cansados, pelo planejamento que foi feito para ganhar a Copa do Nordeste em detrimento do Campeonato Baiano, pelo planejamento que foi feito para a gente seguir firme na Copa do Brasil e abrir mão até de alguns jogos do próprio Campeonato Brasileiro, que a gente conseguiu fazer uma gordurinha que já acabou até antes da Copa, mas que mesmo sacrifício aí. Se a gente não tivesse passado pelo Flamengo, que foi muito bom para a instituição, não tivesse passado pelo Atlético, com certeza a gente não estava com Baralha machucado, não estava com Martins machucado, não estava com Ramon machucado, certo? Só não estava com Natan machucado, ainda teve a Copa do Nordeste, mas só. Então, é para explicar o que é está acontecendo, é para dizer que nós estamos aqui lutando para que essa fase passe, esperamos todos com o apoio da torcida. Certo? A grande razão disso aqui é uma convocação do Vitória. Essa é a grande razão. Explicar o que está acontecendo e que a gente vai precisar da torcida para o jogo de segunda-feira contra o Grêmio.
12: Tá aí a explicação do presidente do Vitória. Permanece comando do Vitória. O Fábio Mota confirmou aí a permanência do técnico, do treinador Jair Ventura.
20: Jornal A Voz do Povo.
21: A informação está aqui.
12: Vamos ouvir mais áudios aqui chegando. Não, o complemento agora é com o Guiguil, né? Ele traz mais informações do esporte local. Para fechar aqui o esporte local, o Guiguil traz mais informações, não é isso, Guiguil? Ele já está na linha de novo aqui para trazer mais informações do esporte utinguense. Diz aí, Guiguinho.
18: Boa tarde, Eliseu. Boa tarde a todos os ouvintes da Rádio Cultura, passando aqui, né, para falar, né, do nosso... Boa tarde, Eliseu, mais uma vez, né, convidar todos vocês, né, Eliseu, para prestigiar o evento aí. Hoje, Jogos da Independência, né, Eliseu? O município está organizando aí Jogos da Independência, Jogos Escolar, né, conhecido. Hoje vai acontecer, Eliseu, alguns jogos lá na escola Dona Marlene, né? Na Rua do Cigano ali, naquela Rua do Cigano vai acontecer alguns jogos a partir hoje das 14h, vai até a noite. E também, Eliseu, amanhã, a partir das 8h, aquele ginásio vai ficar pequeno, Eliseu, com todos os times da sede, da zona rural, no Jogo de Independência amanhã, Eliseu. Convidar todos vocês amanhã para prestigiar esse grande evento aí, escolar, que está realizando a Prefeitura junto com a Secretaria de Educação aí. A secretária Isabel aí, um forte abraço aí para ela. E amanhã nós estamos lá colados, Eliseu. E sabadão, Eliseu, a partir das 16h, né, Eliseu? A partir das 16h, a bola rola também, né, Eliseu? A semifinal da Série A, Eliseu, é Série A. Essa garotada aí de 16, 15, 17 anos jogando muita bola, viu, Eliseu? Semifinal, Eliseu. Baixada versus Acapulco. É, Baixada versus Acapulco. Lá no ginásio da Baixada, viu? É esse aí. E o segundo jogo da semifinal, Cardeal versus Falco. É, Cardeal versus Falco. A partir das 8, viu? Um começa às 6, o outro 8, viu, Eliseu? Convidar todos vocês para ir lá prestigiar essa garotada aí.
12: Um abraço, Guiguinho. Bom final de semana. Bom feriado, gente. Finalizando o jornal de hoje, de volta na segunda-feira, a partir das 11h30 da manhã. Isso mesmo. Daqui a pouquinho eu vou com você com o programa Tarde Total. E com a gente...
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2: 1:31.
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2: 1:33.
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2: 1:35.
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2: 1:48.
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5: 12:21.
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7: 12h23.
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2: Toca mais 12h25.

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3: 12:37.
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0: 12:45.
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0: 12:45.
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6: 12:49.
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3: Muito obrigado, amigo. Que prazer.

0: E essa, eu tenho a honra de cantar com ele, meu ídolo.
1: Gusta Serrote Divulgações, o Moral de Serrolândia.
0: Não.

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4: Bom demais, eu e você, tá pintando o final de semana, gente, feriadão, segundona, dia da independência do Brasil, 7 de setembro, né? Isso aí, tá todo mundo na expectativa, calor, muito sol hoje à tarde aqui na cidade de Utinga, temperatura em elevação, no momento já chegamos à casa dos 30 graus, hein? É, tá calor. 12 minutos para as 3 da tarde, Marivalda da Quixaba, ouvindo a gente, muito obrigado, Marivalda. Quem tá na linha agora?
5: Boa tarde, Rádio Cultura, Zé Aquino. Em Minas tá quente agora. Chuva deu uma pausa agora. Só sol quente.
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0: Minha galera boa, aqui quem fala é o cantor Lucas Brito, passando para mandar um forte abraço ao meu querido amigo Eliseu Aquino e esse programa Tarde Total da minha querida rádio Cultura de Utinga, hein? Forte abraço, tamo junto, vambora!
1: Obrigado, Lucas Brito, sempre com a gente, boa tarde.
2: Boa tarde, Rádio Cultura, Eliseu Aquino. E Minas tá quente agora.
3: Boa tarde, Eliseu. Aqui é Marivalva da Quixaba do Bonito. Toca uns parabéns aí pra mim, que hoje eu tô colhendo mais uma rosa no Jardim da Existência. Desejo toda sorte do mundo, que Deus possa me abençoar.

0: Viva, saúde e paz. E aí, você falou que vinha comemorar o aniversário.
1: Parabéns, minha querida ouvinte, Marivalda da Quixaba do Bonito. Vamos cantar. Muita saúde, muita paz, muitas felicidades. Que essa data se repita por muitos e muitos anos, viu? Parabéns, Marivalda da Quixaba de Bonito. Muitos anos de vida.

0: Felicidades mil! Alô, Pedro Neto, a seu fã. Pedro
1: Olá,
0: Neto.
1: Galera, eu sou o cantor José Orlando, o pistoleiro do amor. Eu também estou na programação da Rádio Cultura, o Tinga na Bahia, no programa do meu amigo Eliseu Aquino. Aquele abraço!
0: Pedro Neto mandou essa música pra você, viu, Rangel? Alô,

0: coisa boa, José Orlando, aqui na tarde mais gostosa do rádio.
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0: Esses caras aqui que eu vou, nada, vou citar três nomes aqui, estourados na época 80, década de 80, de 90. José Orlando, Alípio Martins e Carlos Santos, hein, rapaz, ó. Esse é o Alípio Martins, ó. Quem é fã do Alípio Martins é Cecel, né, Cecel?

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1: 421.
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1: 4h24.

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7: 4:26.
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4: 4 e 35.

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1: 4h36.
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0: 34 e 37.
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0: 4:39.
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1: 4h49.

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0: 4,52.
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6: 4h54.
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16: E essa? Eu tenho a honra de cantar com ele.
17: Gusta Serrote Divulgações, o Mural de Serrolândia.

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1: 5 e 16.
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22: 5 e 20.
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25: 5 e 21.
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69: 5 e 25.
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4: 5:31.
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4: 34.

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1: 136.
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9: Mais música. Aí, meu compadre, vou falar pra ela agora. Vambora.

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1: 5h45.
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1: Muito obrigado, São Paulo!